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1: 21h15.
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2: 21 horas e 51 minutos.
3: Eu não me arrependo, mas eu não recomendo, viu, gente?

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4: Alô, galera, aqui quem fala é o Luan Santos.

0: 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Muitas bênçãos pra todo mundo. Um beijo.
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0: Quem gostou faz barulho aí, churrascão fã!
1: Fernando Sorocaba, muito obrigado.
2: 22 horas e 8 minutos.
0: Quem gostou faz barulho aí, churrascão fã!
1: Fernando Sorocaba, muito obrigado.
2: 22 horas.

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1: 22 horas e 17 minutos.
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0: Obrigado.
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2: 22 horas e 24 minutos.

0: eu acho que você tem que mandar aquela mensagem. Mas manda o que está no seu coração.
1: Porque se fosse eu falaria mais ou menos assim.
2: Ei, boa noite. Antes de te bloquear, eu só vim te dizer que a partir de hoje pode tocar o terror, fazer o que quiser fazer. A boca é sua, curte sua farra. Sinto mais nada.
0: Não, apaga, apaga, apaga.

0: Boa noite.
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0: Simone Mendes.
1: Muito, muito obrigado.
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1: 1:38.
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3: Agora joga na pressão, Diogo, vai.

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0: Valeu, galera!
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3: 2:19.
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0: no microfone aqui. 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Vai. 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
1: Vem, comandante.
0: Bora, macho. Pode ser. Dança.

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1: 2:24.
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1: Pros fofoqueiros de plantão.

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3: 3 horas e 33 minutos.

0: deixa.
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0: 3:47.
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0: Guilherme Sanchez.
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1: We will be gone tonight, Frederic.
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1: 4 horas e 54 minutos.

Meus amigos, esse modão tornou-se um hino por esse mundão de Deus. E para nossa felicidade, o filme Estrada da Vida, Sonhei com Você, está zoom por aí. Milionário Zé Rico, na casa dos 39 anos de estrada, nós só temos que agradecer a Deus e aos nossos amigos que advogam os nossos trabalhos. Mais uma vez, amigos, obrigado por tudo. Nós agradecemos. Obrigado. Em nome do Milionário Zé Rico, em nome

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3: 5 horas e 10 minutos.

0: Quem gostou, levanta a mão lá em cima e bate palma.
1: E pra cantar com a gente agora, vem aí os meus afilhados, João Carreira e Capa.

0: 5:21.
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0: 5:59.
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0: Obrigado, César. Obrigado, Paulinho.
1: Obrigado, muito obrigado, Del Monte Maraí. Pode aplaudir mais. Obrigado. Mais aplausos. Del Monte Maraí, obrigado, querido.
0: Sucesso, César. Sucesso, Paulinho. Obrigado.
1: Valeu.

0: 6:24.
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2: Música que o Brasil cantou e ainda é bastante pedida em nossas apresentações. Homenagem aos

0: Obrigado.
1: 6:28.
2: Quero que vocês recebam com muito carinho meus grandes amigos, Mato Grosso e Matias!
0: Parabéns a ele!

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3: É brincadeira, hein? 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

0: 6:42.
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0: Deus ouvirá isso.
1: Obrigado.
0: Chat Pichote. Tamo junto.
1: Demais. Obrigado,
0: Pichote.
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3: 7:17.
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2: 7:31. 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

0: Quem gostou faz barulho, Maceió!
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1: 8:04.
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1: 8 horas e 19 minutos.

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1: A gente se juntou não só pra cantar uma história, mas pra passar uma mensagem de amor.

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5: 8:48.
6: Quem é que não tem uma ex? 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
2: Bom dia, ouvintes da Educadora FM, eu sou a Clara Piovesani e vou ficar com você até meio-dia fazendo o sábado show. Só música boa, sorteio de prêmios pra você. 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No final tem o sorteio. Hoje é 16 de maio de 2026, sábado, lua nova, às 17 horas e 1 minuto. É, sexta semana da Páscoa, já se passaram 136 dias do ano, falta 229. Clima agora 22 graus, sensação térmica 24, ensolarado. Hoje é dia do gari, parabéns a você, gari. É profissional essencial para a limpeza e manutenção das cidades. Hoje também é dia da

luz, é dia internacional da convivência em paz, é dia do médico geriatra, é dia do gerente bancário, dia da língua portuguesa, a língua herança.

É o poder de calar. Quando você entende as pessoas, menos sente vontade de falar. Não porque você tem nada a dizer, mas porque começa a perceber que palavras nem sempre mudam alguma coisa. Então você escolhe o silêncio, não como frieza, mas como uma forma de proteger a sua paz. Bom dia.

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É, o Salá tá ligadinho, valeu Salá, um feliz sábado pra você, José Jardineiro também ligadinho, o Rafael, um ótimo final de semana pra você também, a Wanda Carvalho tá participando do sorteio, Wanda, aqui também a Neuza Cortez, vamos curtir o programa, tá no sorteio, minha bela. A outra bela aqui também, a Solange, a Solá do De Paula, beijão pra você. Ah, deixa eu ver aqui, tá mandando aí um alô pra todo mundo, é o Bob lá do Francisco Frederico, né? Deixa eu ver, nossa, ele faz um, escreveu bastante coisa aqui, hein? Modão, hoje eu não toco modão assim, né? Muito, muito raro. Esse é um modão muito raiz pra tocar nesse horário, tá bom? Mas você tem aí uma semana feliz. Ana Shaila Custódio Teodoro também, um ótimo final de semana. A Lucilene também ligadinha, já tá no sorteio, Lucilene. Ah, também quer participar. A Cristiane Antônia Maia, feliz dia das mães, tá legal, é o mês das mães, né? É, Cristiane, tá aí pra todas as mães do mundo, valeu! Final de semana pra nós também, excelente, né? A Vera Lúcia Gonzalez, a Giovana também ligadinha, valeu Giovana! Bom final de semana pra você também, I'm sorry!

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2: Nove e trinta, Wilson, o Wilson, o Tião e o Juliano ligadinhos aqui na Melhor. Aumenta o volume aí.

Bom dia, Iraci. Tá participando, Iraci. Beijão pra você. A Renata também. Valeu, Renata. Bom final de semana. Excelente final de semana pra você também, Marli Melo. É, o Claudomiro Caetano Vasconcelos Mirim. Valeu, a primeira FM da cidade. Tá ligadaço. Valeu. A Hilda do Covise também tá ligadinha. Todo mundo participando. Eu tenho hoje a pizza, o refrigerante, supermercado Malaguti. Eu tenho também R$50 em compras da loja Fernanda Ramos. E eu tenho cerveja Amstel. É cerveja 12 por 350 ml. Lá de, como que é? A receita de Amsterdã, né? Amstel. Aparecida, aumenta o volume aí, tem Elton John.

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1: 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Mais um ano glorioso para você. 9h43, vamos seguindo com Jimmy Cliff.

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3: É 9h50 aqui na melhor. É, já tem bastante gente ligada aqui. Eu dou uma pausa, volto, tá lotado. Que legal, né? Deixa eu ver aqui. Darcy Castro, ligadinha aqui na melhor. Valeu, um excelente final de semana pra nós. Valeu. A Viviane Garonicola também está participando, Viviane. Nori Targas, meninas da farmácia, abraços. Essa aqui, gente, deu branco, mas eu sei quem é ela. Deu um branco aqui, deixa eu ver quem que é ela. Ah, é a Leila Márcia, é isso. Leila Márcia, às vezes dá um branco, né? E depois a gente colore tudo. A Miriam Santana também ligadinha. Quem tá ligada também é a Madalena lá do bar. Beijão pra você, tá no sorteio. Ah, um dia, semana, né, gloriosa pra nós. Ah, sim, deixa eu ver quem que é. A Simone. Simone, eu vou ver, não sei se eu tenho essa música aqui, mas vou dar uma olhada, tá bom, Simone? É, Celso Santana também ligadinho aqui na melhor. Bom dia, bom dia, bom dia. A Cristina Alves, ô Cris. Valeu, Cris. Beijão pra você, pra todo mundo aí. Ah, Juliana também tá ligadinha aqui na melhor. Valeu, valeu, valeu. Então vai essa, Alone's Memories.

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Dez e quatro, agora tem aba. Aumenta o volume aí, Honey.

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É, a Vera Tomás tá ligadinha, valeu, Vera, tá participando também, o Newton também tá ligado, tá participando, Newton. Ana Lúcia Vítulo também participando, a Bel Assis também ligadinha aqui na Melhor, tá participando, a Daiane também tá ligadinha aqui na Melhor, quer participar, Daiane, a Vitória Santana também participando. Essa aqui, quem que é? Mensagem de áudio, depois eu vejo, né? Ah, o café tá ligadinho, já eu vejo tua mensagem, tá, café? E essa aqui também, quem que é? Deixa eu ver quem que é aqui também. Uma mensagem é Maria José. Maria José também. Ah, um dia feliz pra nós, né? Que seja um dia feliz, então, é a Fabiana. Também a outra Fabiana, Fabiana Silveira também ligadinha aqui na Melhor. A Iraci Tofanelli quer participar do sorteio, já tá participando. Sobrinho Patrick Henrique de Brito, aniversariante do mês, né, do dia 20, tá participando também.

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2: 10h28, Cris Norma, Suzy 4.

É, o Oswaldo Vasconcelos tá ligadinho, o Vanderlei Xavier também tá ligado, a Michele Roveran tá participando, miga. É, também, a Alessandra Vilela, feliz final de semana. Aqui é o Luiz Silveira, Luiz Silveira também tá participando. A Maria Zélia tá participando também, Maria Zélia. O Edson Palhares também, todo mundo ligado. O Jorge, Jorge tá ligadinho, valeu, Jorge. Tava sumido, hein, Jorge, senti tua falta. É, a Camila Della Coleta, o Miguel Della Coleta também, ligadinhos aqui na melhor. Ah, tchá, tchá, tchá, aqui fui eu. Essa aqui também é mensagem de voz, mensagem de voz. É a Maria, tudo bem com você, Maria? Aqui tudo bem, graças a Deus, remando o barco sempre, mexendo doce e se equilibrando, né? Se equilibrando e aí vai, a gente tem que ter equilíbrio, tem que ter foco, né? Direção, é isso aí, W!

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5: É 10h40, Dali Switch.

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2: É, 10h46, está todo mundo ligado. 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E tenho também a cerveja 12 por 350 ml lata. E falando em pizza, cerveja e roupa bonita, né? 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

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E agora tem Fred Mercury para você.

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2: É, 10h56, Simone, aumenta o volume aí. Emílio Santiago, verdade chinesa.

Suzamar Santos, ligadinha aqui na melhor, valeu! Também a Fânia Fátima também tá ligadinha. Aqui, esse é o Edivaldo Cavalaro, também ligado. Um ótimo final de semana para nós, para todo mundo. Fátima de Paula tá ligadinha. Ah, também essa aqui é a... Ai, gente, eu sei o nome dela, eu sei. É a Júlia, Júlia Werneck Ferreira. Também tá ligadinha aqui na melhor. Mandou um áudio aqui, depois eu vejo, tá, minha bela? Ah, quem tá ligadinho? Edivani Borges também ligadinho. E a família inteira, que tem um final de semana maravilhoso. Alessandra Cristina dos Santos também ligadinha. Aqui, aqui, deixa eu ver. Será que você mandou pra mim? Eu vou ouvir, tá bom? Eu vou ouvir já, já. É... Eliette, Eliette Zacarim, você mora no meu coração, Eliette. Deus te abençoe, tá, minha bela? Ô, Jorge, aumenta o volume aí, você pediu calcinha preta. Tô saindo meio do ritmo aqui, mas... Né? Pouquinho, né?

É a Geise Lopes ligadinha aqui na melhor. Também a Érica Ferro está ligada. O Brás Laércio Cirino, valeu, bom final de semana para você. Para todo mundo aí de Biporanga, meu carinho para vocês. Aqui também abençoado final de semana para nós tudo, né? Ah, eu vou ver essa música aqui para você. É a Lucineide de Oliveira Pires. É, Lucineide. Também aqui, a Clarice Batista da Silva. Então, Clarice, você falou tanto do horóscopo, eu tô falando horóscopo já, tá? Já faz um tempinho, já tô falando horóscopo. Não sei se você tem ouvido, tá bom? Porque você vai trabalhar, né? Eu acho, não sei, mas eu tô falando horóscopo agora, tá bom? Que você queria muito, né? É, a Vânia Torres também ligadinha, a Márcia Pelegrin também tá ligada, também a Viviane Regina Assis, ótimo final de semana, sabadou pra nós, quem é essa aqui eu conheço, Tereza Alves dos Santos, também a Luana Cristina, ótimo final de semana, abençoado por Deus.

Ô, Lucélia, aumenta o volume aí, que essa o café tá mandando pra você. A Lucélia, aniversariante de hoje, que Deus te proteja, te abençoe imensamente, que venha mais um ano glorioso na sua vida, tá bom? Beijo, Alok!

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2: 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Agora tem Michael Jackson, This Is It.

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É a Tália Fernanda, tá ligadinha aqui na melhor. A Manu, valeu, Manu. Se sair seu nome, tá? Vou mexer bem o baú aqui, quem sabe, né? A Tália Fernanda ligadinha. Aqui a Lucélia Torres também. José de Oliveira sempre mandando um carinho pra todo mundo. Já eu ouço tua mensagem de voz, né? A Mari Vitoretti, o João Donizete também participando. A Michelle, abençoado final de semana. Vou tocar essa música pra você, tá, Michelle? A Cidinha Ramos também.

Ligadinha aqui na melhor. Valeu, valeu. Todo mundo ligado, todo mundo participando. Bruno Mars.

Ah, que bom que você está ouvindo todos os dias. Fiquei feliz. 11h30, because I love you.

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Elvis Presley.

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É 11h42, Márcio Pelegrin tá ligadinho, a Daiane Martinez também ligadinhos aqui na Melhor. E daqui a pouco tem um sorteio pra você. Agora tem Paul Young.

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2: É 11h48, eu vou falar o nome dos ganhadores dos brindes de hoje. Se você estiver por perto, pega até meio-dia. Se não der para pegar até meio-dia, você tem até quarta-feira para pegar aqui na Educadora, tá bom? É quem vai levar a pizza e o refrigerante do supermercado Malaguti é o Fábio Oliveira, final 58. Quem vai levar R$50 em compra da Fernanda Ramos Store é o Márcio Pelegrim, final 78. Quem vai levar cerveja 12 por 350 é a Cristina Alves, final 20. Então é o Fábio Oliveira, 58, o Márcio Pelegrim, 78 e a Cristina Alves, 20. Pega aqui na Educadora, Coronel Militão, 1066. Chris de Burgh, Flying.

É a nossa última música do programa de hoje. Fique agora com a programação da Educadora, feita com muito carinho para você. E que você tenha um abençoado final de semana. Saúde, paz, harmonia, né? Muito, muito importante. Segunda-feira às 8, eu tô aqui com você de novo com a maior satisfação. Beijo, tchau.

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0: 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Doze horas e dois minutos.
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Vamos pro online. É, estamos online. Em qualquer parte do Brasil. O rádio chegando mais longe.

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1: É, não é grande coisa não, mas estamos chegando aí, né? Sejam todos bem-vindos ao nosso programa e mais um final de semana. É uma responsabilidade, rapaz, é uma responsa grande. Estamos no terceiro final de semana do mês de maio. Rapaziada aí, a todos ligados e antenados, longe, muito longe, mas ficando bem pertinho de você, porque agora através das ondas do rádio e também das ondas online, estamos em qualquer parte do Brasil e do mundo. Então você ouvindo aqui a rádio, sejam todos bem-vindos. A gente agradece de coração. Tem ouvintes aí escutando pela primeira vez o nosso programa.
2: Arrocha, mamãe.
1: E tem ouvintes também que todo final de semana tá com a gente aqui nesse mesmo horário, aqui nessa mesma rádio aqui. Então sejam bem-vindas.

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1: Volta já. 12 horas e 22 minutos.

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0: É o Melhores do Brasil de volta. E tem participações aqui com a gente. Vamos nessa.
4: Sim, gostaria de pedir a música de Calcinha Preta, hoje à noite, para oferecer para meu esposo Francisco, meus filhos Arley, Carlos e Ian, todos meus familiares. Nós estamos ouvindo vocês na Pato Unida, aqui no Senado Bom Fio, bem -vindo.
0: Ok, maravilha!
5: Oi, tudo bom? Sou Vanusa de Araújo, da cidade, eu vejo o Brasil, moro no interior, na roça.
0: Maravilha!
5: E gostaria de ganhar R$200.
0: Valeu, grande abraço, tudo de bom!
6: Calcinha Preta.

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0: A Federação Brasileira de Bancos, a FEBRABAN, divulgou alerta sobre o golpe do falso emprego praticado por criminosos que se passam por recrutadores ou agências de emprego para captar dados pessoais e bancários de candidatos a vagas. Segundo a entidade, os contatos são feitos por WhatsApp, e-mail ou redes sociais, com promessas de vagas atrativas e salários acima da média. Os golpistas solicitam fotos de documentos, dados bancários, assinaturas digitais e até pagamentos para taxas, exames médicos ou cursos preparatórios. A FEBRABAN alerta que as informações obtidas podem ser usadas para fraudes, como financiamentos e abertura de contas em nome das vítimas. O levantamento Medo do Crime, eleições 2026, os gatilhos da insegurança, divulgado pelo Fórum Brasileiro de Segurança Pública, aponta que 59,6% dos brasileiros com 16 anos ou mais têm medo de sofrer agressão física por causa de escolhas políticas ou partidárias. Segundo o estudo, o índice representa cerca de 99 milhões e 400 mil pessoas. A pesquisa mostra ainda que 2,2% da população relataram ter sido vítimas desse tipo de violência no último ano. O relatório também aponta que 41,2% dos entrevistados afirmaram existir presença de facções criminosas ou milícias nos bairros onde moram. Entre esses moradores, 59,5% evitam falar sobre política por medo de represálias. A pesquisa foi realizada pelo Instituto Datafolha entre os dias 9 e 10 de março de 2026, com 2.004 entrevistas em 137 municípios brasileiros, com margem de erro de 2 pontos percentuais.
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2: Olá, pessoal. Almanac Musical no ar, por aqui Eduardo Maidana. E hoje nós falamos de Pés Descalços, Sonhos Blancos. Terceiro single do terceiro álbum de estúdio da cantora Shakira, que foi lançado em 1996. A faixa foi escrita e a melodia composta pela própria colombiana. E fala sobre todas as regras que a raça humana inventou desde que Adão e Eva comeram o fruto proibido. A canção é uma sátira social na letra e no videoclipe. Que Pés Descalços foi um sucesso, isso você já sabe. Mas o que você talvez ainda não saiba é que em 1990, Shakira, com apenas 13 anos, assinou um contrato de gravação com a Sony Music e lançou seu primeiro álbum de estúdio, Magia, em 1991, com faixas escritas por ela desde seus 8 anos de idade. Comercialmente, o projeto foi um fracasso total, vendendo apenas 1.200 exemplares na terra natal da colombiana. Seu segundo disco, Peligro, foi lançado em 1993. E sofreu um fracasso semelhante. Consequentemente, Shakira tirou 2 anos de férias, permitindo-lhe completar sua educação secundária.

área. Tentando recomeçar sua carreira, Shakira lançou seu primeiro álbum de estúdio por uma grande gravadora, o Pies Descalços, em 1995 pela Sony Music, em parceria com a Columbia Records. Viu só? A persistência levou Shakira a ser uma das maiores cantoras do mundo. E a gente recorda agora, Pies Descalços.

0: Luiz Carlos, aqui no Almanac Musical. Eu espero que você tenha gostado. Um grande abraço. Tchau.
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3: 13 horas e 18 minutos.
4: Olha, nós de volta. É o último bloco agora, produção. Já no último bloco, no Melhores do Brasil, abraçando aqui a toda a turma, todos os amigos aí.
5: É, eu quero ganhar esse Pix premiado, viu? Manda esses duzentão pra cá.
4: Já tá
6: concorrendo. Olá, Marcos. Aqui é José Ferreira, de Serra Talhada, Pernambuco.
4: Legal.
6: Ouvindo o programa Melhores do Brasil. Que programa bom, rapaz.
4: Aô, rapaz.
6: Melhor ainda.
4: A gente agradece.
6: Se eu ganhar esses duzentão.
4: Aí é bom demais, não é? É melhor ainda, né?

0: Melhor ainda, tá certo, você tá certo. Aparecida Souza, tá ligada junto com a gente também lá no Serra.
1: Aqui é Simone, de Nova Era. Quero participar do Pix premiado do Melhor do Brasil.
0: Valeu, tudo de bom. Tem mais música?

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1: Oi, viajantes, eu sou o Daniel Bitello e é hora de viajar. Na estrada de hoje, no ar, e vai até Caraguatatuba, São Paulo. É também conhecida como Caraguá e a maior estância balneária do litoral norte paulista. De um lado, o Oceano Atlântico banhando as praias. Do outro, fica a Serra do Mar, coberta pela Mata Atlântica. O município faz divisa com São Sebastião, Ubatuba, Natividade da Serra, Paraibuna e Salesópolis. Na orla, é possível avistar Ilha Bela. Fazem parte do território da cidade a Ilha do Tamanduá e o Ilhote de Cocanha. As praias têm nomes adivinhos da língua indígena Tupi-Guarani e o significado descreve as belezas naturais de cada delas. Massaguaçu quer dizer grande massa de água. Mococa, roça ou plantação, e Tabajinha recebeu este nome por causa de sua areia branca e fina. Ainda tem praias selvagens como a Brava, com boas ondas para surfistas, e badaladas como a Martim de Sá, ponto de encontro dos jovens de dia e à noite. Quem viaja com crianças encontra na Tabatinga, Prainha e Cocanha, as águas mais tranquilas da região. Além de bares e quiosques que capricham nos pratos e petiscos à base de frutos do mar. Conheça Caraguatatuba, em São Paulo. Tá aí, ó. Essa é a dica do nosso Na Estrada de hoje. Uma boa viagem a todos vocês. Grande abraço, viajantes.
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1: Engraçadinho que eu
0: tô. Legal, olha, um grande abraço pra todos, chegando aqui o final do nosso Melhores do Brasil. Semana que vem tem mais Melhores do Brasil aqui, na mesma rádio, no mesmo horário. Se Deus quiser, semana que vem estaremos de volta.
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0: Valeu, tchau, tchau.
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3: 13:47.
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1: Horas e 49 minutos.
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4: Fim de semana, chegamos em Conexão BR na área. Felicidades por aí, espero que sim, hein? Ó, fim de semana, bora? Vamos nessa então, já bota uma roupa, fica à vontade. Tem mini saia pra começar, tem Cintia Luz.

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0: Martin Zimmermann, fechando a primeira sequência do nosso Conexão BR, para que segue o Evandro Filho te fazendo companhia e volto já já com a primeira historinha de hoje.
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2: 14 horas e 5 minutos.
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4: Gente, de volta, Conexão BR no ar, com a primeira história de um cliente que reclamou que o café estava quente demais. Ele pediu ressarcimento pelo excesso de calor. A situação virou discussão dentro do estabelecimento, até a polícia foi chamada, hein? Eu vou tirar você desse lugar, eu imagino que a polícia deve ter falado isso, viu? Mas essa aqui é a nova de Matheus e Monteiro.

já tá ficando chato, né? A encheção de saco, pois é. Prepara que eu já tô me preparando.

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0: Christmas Graves aqui na nossa programação Ritmo Internacional.
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2: 14 horas e 25 minutos.
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4: Conexão BR na área, esperando sua mensagem pela rede social, hein? Tá trabalhando, tá no plantão do fim de semana, vai contando por aí, enquanto isso o som vai rolando, Joneto e Frederico.

pessoal que adora um som sertanejo, rapaziada da zona rural aí, bom fim de semana pra todo mundo. Tá aí Tampa das Caminhonetes, o Henrique, e ó, Alexandre tá chegando com o Thiago York.

0: Imagine Dragons, Isn't Closed, fechando mais uma sequência campeã.
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3: 14 horas e 42 minutos.
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5: Muito bem, meus amores, estamos por aqui com aquelas histórias que você adora, hein? Presta atenção nessa daqui. Um homem tentou atravessar o pedágio sem pagar empurrando o carro. Ele desligou o motor para não ser identificado. Aí os funcionários perceberam e chamaram a polícia. A tentativa não deu certo e ele foi multado, hein? Meu Deus. Cleiton Romário.
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O som de Dan Cândido e Matheus com Rayane e Rafaela. 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Ó, tem esse som do Luquinha com Ronaldinho Gaúcho, já ouviu?

0: Wilson, Jannick, Benjamin, Dear Friend, Kind of Beautiful. Nosso clima especial, som internacional.
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2: 14 horas e 57 minutos.
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4: Conexão BR na área para te contar que uma mulher chamou a polícia após o desaparecimento de comida. Ela suspeitava de invasão na casa. No fim, descobriu que ela mesma estava comendo durante a madrugada. O caso terminou sem crime, mas a polícia ficou brava ter ido lá, hein? Ela foi à toa, pô. Juan Marcos e Vinícius.

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1: Que alegria, hein?
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0: Sambir. Aqui é o seu Conexão BR, cumprimentando você que está trabalhando, o pessoal do comércio também, você amigo empresário, minha amiga dona de casa, bom fim de semana.
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2: 15 horas e 13 minutos.
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2: Olha, tem mais histórias pra você aqui no Conexão BR. Agora de um homem que tentou roubar o mercado, mas pediu fiado antes. Aí os funcionários desconfiaram da atitude. A polícia foi chamada antes da ação acontecer. Ele foi detido dentro do local, hein? Meu Deus, que coisa, hein? Vamos nessa então, com Maiara e Maraíza.

0: Garcia, pra fechar mais uma sequência, volto já já mandando aquele parabéns pra quem tá fazendo aniversário.
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2: 15 horas e 30 minutos.
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4: Gente, já estamos de volta. Este é o Conexão BR no seu rádio. Cumprimentando aí o José, ficando mais velho. A Fabiana, o Mário. Felicidades, hein? Agora tem o Gustavo. É o Gustavo Lima.

0: fechando mais uma sequência. Eu volto daqui a pouquinho.
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2: 15:50.
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4: Conexão BR na área, com informações para você que tá curtindo no trânsito também. Olha, um motorista, gente, foi parado dirigindo com um papagaio no volante. O animal estava em cima do painel interagindo com o dono. A cena chamou a atenção dos policiais e o condutor foi orientado a tirar o papagaio dali por segurança. Tem que pensar nisso também, porque o trânsito é bastante traiçoeiro.

0: Saiu o som do Calvin Harris com Reels and Depressors. A gente volta já já.
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3: 16 horas e 7 minutos.
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5: Muito bem, um abraço especial pro Gabriel, ligado aqui no nosso Conexão BR. A Fabiana tá por aqui, o Dorival e agora tem Luiz Henrique Leal.

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0: Carol G, fechando Conexão BR. Valeu, gente. Tchau, tchau.
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Dezesseis horas e 24 minutos.

pessoal, chegou o Coração Sertanejo, e o sertanejo vai tomar conta da nossa programação, sim, sempre resgatando os grandes sucessos que fizeram parte da nossa história. Bora curtir o final de semana com muita alegria, juízo e responsabilidade. Eu sou o André Aguiar, eu tô prontinho aqui, vai ter aquela do trio Parada Dura, Teodoro Sampaio, Zezé com o Luciano e o Negro e Solimões.

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3: 16 horas e 38 minutos.
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3: De volta, coração, de volta. Calma, amigão, isso é coisa que põe na sua cabeça. 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

0: Fala, minha turma, pô, hoje estamos aqui, bora na pizzeria.
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3: 16 horas, 55 minutos.
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Aô, Zezé, aô, Luciano, é o Coração Sertanejo. Fica com a gente aqui, que o Coração Sertanejo

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5: 17 horas e 9 minutos.
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4: De volta o Coração Sertanejo pra você. Vamos, gente! É um prazer estar neste momento contigo. Eu sou o André Aguiar. Vem que tem mais um bloco começando chique, hein? Com quem? Com a raridade do Daniel. Bora!
5: 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Por isso, eu queria oferecer essa canção pra vocês.

0: é o João Bosco.
1: E aqui é o Vinícius.
0: Bom, nós estamos aqui para desejar a todos vocês muito sucesso, muita paz e muita música do João Bosco e Vinícius.
1: Com certeza, valeu.

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2: 17 horas e 25 minutos.
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0: de volta, gente. De volta é Coração Sertanejo. Aô, bundão! Gosto muito de Lei Donivan.
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2: 17 horas e 42 minutos.
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4: É verdade, nós estamos de volta aqui. Sempre muito bom poder estar aqui em companhia para vocês, tá? Vamos lá para o nosso bloco final do Coração de hoje, começando com quem? Teodoro e Sampaio.

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hoje. Obrigado, viu? A você que esteve com a gente no coração de hoje. A gente se encontra aqui na programação. Um abraço todo especial do André Aguiar pra vocês. Valeu, pessoal. Valeu, gente. Valeu!

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Opa! Fala aí, pessoal! Como é que tá você? Tudo certinho? Espero que sim, hein? Tamo chegando por aqui! Programa Top 10 Brasil pra animar o seu fim de semana! Top 10! Tudo de bom pra todo mundo! Eu sou o Renato Neves, o seu amigão aqui do rádio, esbanjando alegria, simpatia, bom demais! Vamos lá então, trazendo a partir de agora as 10 mais tocadas nas principais paradas de sucesso Brasil e o mundo. Isso. Em décimo lugar, vem chegando, tem o som do Murilo Huff com Deixa Eu.

0: Música 5.
1: Em quinto lugar, tem o som do Luan Santana. Tá tocando muito essa daqui, viu? É promissora. Olho Marrom.

0: 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Isso é Maiara e Moraes, é melhor que você.
1: Intervalo pequeno, pessoal, a gente volta já já, trazendo muito mais músicas, muito mais animação e, é claro, muito mais você no ar. Eu conto com você, não sai daí não!
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3: 18 horas e 22 minutos.
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5: Oi, já de volta. Programa Top 10 Brasil, no melhor do seu rádio.
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5: Alô você, seja bem-vindo, seja bem-vinda. Satisfação reencontrá-lo através das ondas do rádio. Nosso programão que vai ao ar todo fim de semana. Aqui, ó, na nossa emissora, na nossa rádio. Simbora que vem chegando o segundo lugar. Tem o som do Gustavo Lima com Retrovisor. Medalha de Prata.
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0: Música 1.
1: Em primeiro lugar, medalha de ouro, tem Grupo Menos é Mais, com Pedro Pecado, participação da Simone Mendes. Aumenta o som, primeiríssima de hoje.

0: Bom demais da conta, o som da Simone Mendes com o grupo Menos é Mais, tá fazendo o maior sucesso, Pedro Pecado, eita, pagodão bom, hein? Pra você que curte aquele pagodinho, isso aí é TDB, é tudo de bom. Pessoal, pausa agora no Top 10, porque agora a gente vai para o Top Mundo, as mais tocadas Brasilzão afora. Aumenta o som, embarca nessa junto conosco.
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10. Finalzinho então do Top Mundo e a gente segue em frente no melhor programa do seu rádio. Valeu carinho, valeu a sintonia, valeu o acesso para você que nos acompanha pelo Radiosnet, pelo aplicativo, pelo site, através das redes sociais participando. Muito bom ter você junto conosco, as muitas e muitas mensagens que chegam ao final de semana. Valeu carinho! Vamos lá que tem mais! Agora vamos tocar as mais tocadas, as mais pedidas nas rádios, lá no YouTube as mais visualizadas, no Spotify as mais ouvidas, são as mais pedidas. Aumenta o som que vem, as últimas de hoje, no nosso Top 10 Brasil.

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1: Finalzinho do horário, pessoal. Acabou. Pois é, agora a gente se encontra só no próximo fim de semana, trazendo muita alegria, animação, descontração e o nosso jeito, né, de fazer FM que só a gente tem. Beijo, abraço, obrigado, valeu, sucesso pra todo mundo, que Deus te abençoe. Próximo fim de semana tem mais, hein? Beijo no coração!
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2: 18 horas e 49 minutos.

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0: 18:51.
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1: 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Vambora começar mais uma empreitada! É mais um Parada Sertaneja que começa! 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Vambora começar o programa de hoje! Pra começar!

0: Opa! Aqui, nós não ferve o leite, nós bota fogo na vaca. Final da primeira meia hora, daqui a pouquinho o Negão volta e espera nós.
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2: 19 horas e 10 minutos.
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3: Rapaziada, o sistema é bruto, o sistema é rústico, o sistema é sertanejo. Vambora, abrindo mais uma sequência no Parada Sertaneja.

0: que pena! Chegamos ao final do Parada Sertaneja de hoje. Alô, meu povo, o nosso agradecimento. Fiquem todos com Deus e até a próxima, se Deus quiser. Tchau, obrigado.
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2: 19 horas e 51 minutos.

0: Olha, tá bonita assim lá longe. Zezé de Camargo e Luciano.
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2: 20 horas e 8 minutos.

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1: 20 horas e 25 minutos.

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